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11: Em Bandeirantes, 22 graus.

0: coração faz barulho aí.
1: Faz barulho aí, gente! Obrigado, obrigado. Obrigado, Sara. Obrigado a vocês.
2: 9:30.
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3: 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Em Bandeirantes, 21 graus.
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0: Que isso, hein?
1: 10h54.
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0: Em Bandeirantes, 21 graus.
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2: Boa noite, tudo bem? Este é o Good Night que está começando, comigo, Luciano Delgado, na apresentação, com Edson Veloso na edição e na produção do nosso programa, tendo a minha colaboração na produção também. É sempre um prazer voltar para te fazer essa companhia noturna. Hoje a gente vai ter, claro, a dica de leitura, a clássica da noite, muita música legal. Então seja bem-vinda, seja bem-vindo, fiquem conosco. Vamos começar com Gene Diamond, Remember I Love You.

0: Anitta, We Lie in Seal. Também Patrícia Marques, Quando Chove. E Dean Diamond, Remember I Love You. Esse foi só o primeiro bloco de hoje. Já já a gente volta.
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2: Estúdio Casa, 11 horas e 16 minutos.

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1: Vamos lá, este é o Good Night, trazendo a dica de leitura que hoje tem aventura. E é um presente, de Brian Selznick, A Invenção de Hugo Cabret. A história conta a aventura de Hugo, de uma menina que ama livros e um velho rabugento. E leva a gente para um cenário mágico, cheio de mistérios. Em 1931, o menino órfão, Hugo, vive escondido em uma estação de trem em Paris, lugar onde cuida dos gigantescos relógios do tio que desapareceu. Numa noite, tenta consertar uma máquina de aparência humana para desvendar uma mensagem oculta, usando peças de brinquedos que ele furta. Seus planos, porém, correm risco. Ele é descoberto pelo dono da loja de brinquedos da estação e pela curiosa Isabelle. A partir de então, uma outra aventura começa. A Invenção de Hugo Cabret, de Brian Selznick, publicado originalmente em 2007. Vamos ouvir Dai a Luz. Digo sim.

0: Queen's Reach, Silent Lucidity. Antes a gente ouviu Ed Sheeran, I Say Fire. E Dai a Luz com Digo Sim. Digo Sim que a gente volta já já.
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2: Estúdio Casa, 11 horas e 36 minutos.

0: Em Bandeirantes, 21 graus.
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1: O Good Night está de volta do intervalo e eis que chegou a hora da nossa clássica, a clássica da noite. Hoje a gente apresenta Paulo Ricardo. Essa canção é, até hoje, um dos maiores sucessos do cantor. Ela foi gravada no álbum O Amor Me Escolheu, em 1997. Com esse álbum, Paulo Ricardo ganhou o disco de platina. A música foi composta por Michael Sullivan e Paulo Ricardo. Vamos ouvir? 2.

0: Stay With Me. A sequência teve também Hairspray, Every Woman in the World e a clássica da noite com Paulo Ricardo, 2. Daqui a pouco tem mais.
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2: Estúdio Casa, 11 horas e 51 minutos.

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1: Vamos iniciar o último bloco de hoje com a música de Mariana Nolasco, Era Amor.

0: Patrick Swayze, She's Like the Wind. Ainda Niall Horan com Slow Hands e Mariana Nolasco, Era Amor. Se você perde seu propósito, é como se você estivesse quebrado. Frase que está no livro A Invenção de Hugo Cabret. Muito obrigado por sua companhia. Tenha uma ótima noite. Até a próxima.
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0: Estúdio Casa, 5h15.
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agora com vocês, com muito prazer e muita alegria, cantando comigo, meus irmãozinhos Marlon e Michael.

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2: A gente cantou muito no boteco por aí.
3: Nós vamos poder dormir na praça.

0: Obrigado,
1: quem
0: gente.
1: Quem gostou, faz barulho aí, caramba.
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2: Em Bandeirantes, 20 graus.

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2: 6 horas e 1 minuto.
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3: 6 horas e 22 minutos.
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1: Problema dele também.
2: Não, o problema é meu, que eu sou vizinho dele.
1: Tá fudido, bicho.

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1: Em Bandeirantes, 21 graus.
2: Vamos ver pra cima.

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2: Olá, bom dia! Em Bandeirantes, 7 horas mais 13 minutos aqui na nossa Oração da Manhã. Bom dia para você. É muito bom saber que você está aí do outro lado do rádio acompanhando a nossa manhã. Para você que nos ouve e também nos assiste através do nosso site, dos nossos aplicativos, enfim, onde quer que você esteja, obrigado pelo carinho sempre com a nossa Casa FM. Vamos juntos nessa manhã de sábado chuvosa, dia 10 de outubro. Fique à vontade a partir de agora, louvando e agradecendo a Deus por mais um dia, por mais uma manhã aqui na nossa Oração da Manhã. E começamos bem com o nosso momento de oração com o Padre Ezequiel Dalpozo nesta manhã de sábado, dia 10 de outubro, 7 horas, 13 minutos. Bom dia para você.
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0: Caro minha, caro ouvinte, estamos juntos mais uma vez. É uma alegria muito grande para mim conversar com você, porque embora eu esteja dizendo a palavra e você do outro lado esteja ouvindo, é sempre uma conversa, porque a palavra que a gente diz abre a possibilidade do diálogo em outras instâncias e de outras formas. Eu gostaria de falar hoje sobre o filho adotivo na relação pais e filhos. Quando alguém se propõe a adotar um filho, pode ter por ele até mais amor do que se fosse um filho natural. Adotar é querer assumir alguém porque é uma pessoa humana. Toda pessoa tem um valor infinito. Por ela, Jesus morreu na cruz. Quem adota uma criança, adota Jesus, que disse: tudo o que fizeste a um desses pequeninos, foi a mim que o fizeste. Apesar de todo o amor e carinho que os pais adotivos possam dar à criança, o filho adotivo sempre será um caso especial. Por melhor que seja a relação entre a criança e quem adota, é diferente da relação com os pais naturais. São outras pessoas. O problema não está em quem adota, mas nos pais que dão seu filho para adoção, porque os pais são a terra e o filho, de certa forma, se dá para dizer assim, a planta. Quando Deus coloca um filho no mundo, ele coloca numa terra, que são os pais naturais. Sempre que uma criança for retirada dessa terra, será para ela um grande sofrimento. Por isso, é preciso saber lidar com essa situação. Quando uma criança é dada para adoção, seja por que motivo for, ela está sendo, de certa forma, arrancada de sua terra. Isso pode feri-la, porque antes de ser um filho adotado, ele é, de certa forma, abandonado ou não assumido pelos seus pais naturais. Para a criança não interessa o motivo. Ela poderá se sentir desprezada pelos pais que a geraram e agora não a querem, não a quiseram. Ela é arrancada na terra onde foi plantada. É nisso que consiste o problema. Por isso, aqueles que adotam uma criança devem o mais cedo possível dizer que não são seus pais naturais. É importante levá-la a perdoar seus pais por a terem dado para adoção, por não a terem mantido com eles. Deve-se procurar falar bem dos pais naturais para que o filho os ame. Dizer à criança que ela não existiria se seus pais não lhe tivessem dado a vida, que apesar de tudo, eles a amam. Quantos pais têm problemas com o filho adotivo? Tem muito amor, porém não sabem o quanto essa criança foi ferida por não ter ficado cravada e permanecido junto de seu pai e de sua mãe. Por isso, quanto mais cedo e profundamente perdoar e amar o pai e a mãe que a colocaram no mundo, mais a criança será curada da ferida emocional provocada. Caros ouvintes, pensemos nisso. Curta a nossa página no Facebook. Um forte abraço, Deus te abençoe, em nome do Pai, do Filho e do Espírito Santo. Amém.
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0: teus braços. 7:20 aqui na nossa manhã, neste sábado, Fabiana Sinfrônio aqui na nossa programação, né? Eu sei que não estou só aqui na nossa manhã, neste sábado. Bom dia para você, é muito bom saber que você tá aí do outro lado do rádio, acompanhando a nossa manhã, louvando e agradecendo a Deus por mais um dia. Nesta manhã de sábado, bom dia para você. Vamos juntos, tá? Onde quer que você esteja, em casa, no trabalho, no trânsito, nos levando de carona, nos deixando ir junto com você nesta manhã de sábado, né? Molhada, chuvosa. Vamos juntos aqui na nossa programação, tá bom? 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A gente volta já com Gabriel Guedes, também Padre Denis aqui na nossa manhã. E rapidinho a gente volta já.
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2: Tu és fiel, Senhor, aqui na nossa manhã. Gabriel Guedes, bom dia.

0: Padre Denis aqui na nossa manhã, 7:41, aqui na nossa manhã, amanhecer dentro da nossa oração da manhã. Bom dia para você, é muito bom saber que você tá aí do outro lado do rádio, acompanhando a nossa manhã, louvando e agradecendo a Deus por mais um dia, neste sábado, dia 10 de outubro, né? Vamos juntos, onde quer que você esteja. 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E, né, claro, a entrega rápida para você também da São Luís Materiais para Construção. 7:43, o Márcio, a Thelma, o João Miguel estão, né, lá acompanhando a nossa manhã. Bom dia para vocês todos aí do Mercado Rubi também, acompanhando, nos levando de carona, né, Márcio? Onde vai, vai com o radinho ligado na nossa Casa FM. Que bom saber que vocês, né, estão conosco aqui na nossa programação da nossa Casa FM. 7:44 agora, continuamos com o nosso apoio cultural. A gente volta já com mais músicas, com mais louvores aqui na nossa manhã. É rapidinho, a gente volta já.
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0: 7h46 aqui na nossa manhã.

7h48 da nossa manhã, nesta manhã de sábado aqui na nossa Casa FM. Bom dia pra você. Vamos juntos onde quer que você esteja e quero aproveitar e dar um toque muito especial aqui na nossa manhã do nosso apoio cultural, né? 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Pensou presentes, pensou Criativa, na Benedito Leite Negreiros, tá bom? 7h40 na nossa manhã, 7h40 aqui na nossa programação. A nossa oração da manhã vai ficando por aqui, com toda certeza. Neste sábado, um ótimo final de semana para você. Nós voltaremos às 9h com o nosso Casa e Companhia, tá bom? Continue conosco. Fique aqui com a nossa Casa FM, porque é muito bom saber que você está aqui na nossa programação. Ministério Mergulhar, aqui na nossa programação. Eu me rendo neste sábado, dia 10 de outubro. Bom dia para você.

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4: 8 e 3. Bom dia.

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4: Em Bandeirantes, 22 graus.

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0: quase. 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
1: Em Bandeirantes, 22 graus.

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0: minutos, bom dia!
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0: 9 horas mais 6 minutos aqui na nossa manhã. Bom dia, bom dia, bom dia! E aí, tudo bem? Tudo ótimo? Como está a sua manhã de sabadão? 10 de outubro de 2026. Bom dia, Bandeirantes!
3: Bom dia!
0: E aí, tudo bem? Tudo ótimo? Como está a sua manhã?
3: Bom dia!
0: Espero que excelentemente bem, hein? Vamos juntos onde quer que você esteja. Tá em casa, tá no trabalho, tá no trânsito, tá nos levando de carona. Fique à vontade aqui nas ondas da nossa
3: bom
0: Casa
3: dia,
0: FM.
3: Dona de casa.
0: Alô, alô, dona de casa.
3: Bom dia,
0: alô, trabalhadora, bom dia, bom dia.
3: Bom dia,
0: alô, motorista, taxista.
3: Bom dia,
0: pra você, doutor, doutora, enfermeiro, enfermeira, galera nas repartições públicas que hoje tá em casa, tá aproveitando aí, né, dando aquela faxinada, né, que fase, né, rapaz, verdade, né, hoje tem gente que trabalha dobrado e a gente vai com você aqui nas ondas do rádio, tá? E é claro, até o meio-dia com muita música, muita coisa legal, fazendo a sua manhã do jeito que você gosta. Vamos juntos para que você possa curtir numa boa a nossa programação nesta manhã. Então é claro, você participa conosco.

Bora, eu e você, você e eu na nossa programação. Alô, alô, Mexerica! Galera na limpeza pública, acompanhando a nossa manhã. Radinho ligado nas ondas do rádio. Ouça aí, Grupo Menos é Mais, de LED no Box. Bom dia!

0: excelente manhã de sabadão, 10 de outubro de 2026. Vamos juntos até o meio-dia, tá? E é claro, né? Você mandando o seu recado, participando. Fique à vontade aqui nas ondas da nossa 87.7, tá bom? 87.7. Mandar um forte abraço aqui pro Mexerica, pro Claudecir, a galera toda lá da limpeza pública, né? Que nos leva de carona, mesmo com chuva, sabadão. A galera trabalhando aí, né? Deixando a nossa cidade mais bonita, né? Mais limpa. Um forte abraço pra galera aí que não para, né? Não para nunca, rapaz. Forte abraço mesmo. Obrigado pelo carinho sempre com a nossa 87.7.
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0: 9:19. Se você, é claro, mandando o seu recado, participando, mandando o seu alô, interage aí com a gente, tá? Até o meio-dia te faço companhia.

0: galera, participa aí, fique à vontade, tá? Até o meio-dia, muita música, muita coisa legal. Peça o seu sucesso, manda o seu alô, aquela mensagem pra aquela pessoa especial, fique à vontade, tá? Tem aniversariante, hein? Manda pra cá. E é claro, né? No final do mês aí, tem o apoio cultural da padaria do Joãozinho. 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Então tem um bolo delicioso aí. Então fique à vontade, participa aí com a gente. Deixe a sua manhã de sábado muito mais gostosa aqui na nossa Casa FM, tá? Continuamos com o nosso apoio cultural. A gente volta já com Maério Maraíza, João Bosco e Vinícius, Paula Fernandes, Turma do Pagode e muito mais. Até o meio-dia passa muita coisa aqui. A gente volta já.
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0: Maiara e Maraíza, 10

0: Não percorre muito menos a sintonia. 9h29, bom dia pra você.
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0: Paula Fernandes aqui na nossa manhã Circo, nesta manhã de sabadão, 10 de outubro de 2026. Vamos juntos em onde quer que você esteja acompanhando a nossa manhã. Para você que nos ouve, para você que nos assiste, bom dia. É muito bom saber que você está aí do outro lado do rádio acompanhando a nossa manhã, mandando o seu alô, interagindo, fazendo a nossa Casa FM do jeito que você gosta de ouvir, tá? Fique à vontade, manda aí o seu alô, manda o seu recado e vamos juntinhos até o meio-dia. Com muita música, muita coisa legal, fazendo, né, a nossa Casa FM do jeito que você gosta de ouvir. 9 horas mais 35 minutos, 9h35. Olha só pra você daqui a pouquinho. Alô, Isaac, Grande Valdívia, tá lá acompanhando a nossa manhã. Bom dia, Maroon 5, Cardi B, Girls Like You, na nossa manhã. Daqui a pouquinho pra você inteirinha na nossa Casa FM, tá? Eu vou pro apoio cultural, já já eu volto com mais sucesso nas ondas do rádio. Rapidinho, não cedo, hein, não.
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9: 9:39 na nossa manhã, Camila Cabello, aqui na nossa programação. Bom dia!

0: 9:53 aqui na nossa manhã. Barão Vermelho, por você, aqui nas ondas da nossa Casa FM. Vamos juntos, onde quer que você esteja, neste sabadão, 10 de outubro de 2026. Vamos juntinhos aqui, onde quer que você esteja mesmo. Tá em casa, tá no trabalho, tá no trânsito, tá nos levando de carona. Obrigado por nos deixar ir junto com você nesta manhã de sabadão, tá? Tá dando aquele talento em casa, né? Dando aquela faxinada, né? Aquela coisa toda, aproveitando aí o feriadão, né? Muita gente indo pra chácaras, aquela coisa toda, né? E é claro, acompanhando a nossa programação. Obrigado a galera no comércio também, ouvindo a nossa programação. Bom dia! Olha, o senador Flávio Bolsonaro e o presidente Lula gastaram juntos 130,8 milhões de reais durante a campanha do primeiro turno das eleições, hein? Segundo os dados disponibilizados na base do Tribunal Superior Eleitoral, até a data do primeiro turno, né? Realizada aí no dia 4 de outubro. As despesas, né, do candidato do PL somam 65,19 milhões, 5,47 milhões a menos que o total arrecadado pela campanha. Com os gastos atualizados até a última segunda-feira, as despesas, né, do candidato do PT, ou seja, do Lula, somam aí a 65,6 milhões de reais, 22 milhões a menos do que os recursos arrecadados. Apesar de ter registrado, né, mais de 65 milhões de reais em despesas, a campanha do atual presidente realizou o pagamento de apenas 53% deste total, ou seja, 34,8 milhões de reais, né? Além dos gastos com campanha, Lula fez doações a outros candidatos e partidos, né? Para 1 milhão de reais. Ah, já Flávio Bolsonaro já destinou verbas para doações. Por decisão do TSE, os candidatos à presidência poderão gastar com as campanhas até 133 milhões de reais, somando os dois turnos, né? É muito dinheiro, né? Muito dinheiro para se governar o país, né? Diga-se de passagem, ó, só para deixar bem claro. Por decisão do TSE, os candidatos à presidência poderão gastar com as campanhas até 133 milhões de reais, somando os dois turnos, tá? Só para deixar claro, podem gastar até 133 milhões de reais. 9:56 aqui na nossa manhã, bom dia! Você está acompanhando a nossa 87.7.
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0: Vamos juntinhos este sabadão, 10 de outubro de 2026, tá? Agora é hora de apoio cultural, a gente volta já!
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0: nessa manhã, hein, Natasha? Dentro da nossa Casa FM, nosso Casa e Companhia tá no ar, hein? Vamos juntos até o meio-dia, muita música, muita coisa legal, todos os estilos musicais para vocês curtir neste sabadão, né? 10 de outubro aqui na nossa manhã. Vamos juntos nesta manhã. É bom demais saber que você tá aí do outro lado acompanhando a nossa manhã. Fique à vontade, tá? 10 horas mais 12 minutos da nossa programação. Agora é hora de previsão do tempo.
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0: Olha a previsão do tempo para hoje, Bandeirantes, e também para o feriado. Vamos lá, olha a... Temperatura fica entre 20 e 28 graus. A umidade relativa do ar varia entre 57% e 97%. A precipitação acumulada é de 4,4 milímetros, com uma probabilidade de ocorrência de chuva em 98%, tá? O sol nasceu às 5h55 e irá se pôr às 18h28. Amanhã, domingo, tá? Trazendo para você a probabilidade de ocorrência de chuvas é de 62%, ou melhor, a umidade relativa do ar é de 62% a 97%. A precipitação acumulada é essa sim, de 2,1 milímetro, e a probabilidade de ocorrência de chuva é de 75%. Na segunda-feira, dia das crianças, feriado, dia da nossa padroeira, né? Nossa Senhora Aparecida, a umidade relativa do ar varia entre 58% e 98%, a precipitação acumulada de 6,4 milímetros, com uma probabilidade de ocorrência de chuva de 96%, né? Então, portanto, há uma pequena probabilidade de chuvas nesses dias, mas tem uma pequena probabilidade, né? Os ventos hoje, sábado, dia 10 de outubro, na casa de 7 km por hora, com rajadas podendo chegar aí a 25 km por hora. Neste momento, né, aqui em Bandeirantes, segundo o CIMEPAR, os termômetros marcam 23 graus.
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2: 10 horas mais 16 minutos da nossa manhã. Dilcinho, Péricles, 90 dias. Bom dia.

0: contrariar. Alexandre Pires, sai da minha aba, mineirinho, aqui nas ondas da nossa 87.7.
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0: É, rapaz, vamos juntos aqui. Tem gente que sai da aba, né? Sai da minha aba. É. Ai, ai, 10 horas 30 minutos da nossa manhã. Bom dia! E aí, tudo bem? Tudo ótimo? Como está a sua manhã, hein? Espero que excelentemente bem, fique à vontade. Eu vou com você aqui, com toda certeza, fazendo a sua manhã de sábado muito mais gostosa, né? Por mais que esteja aí meio que lusco-fusca, mas vamos juntos aqui para deixar a sua manhã muito mais alegre, muito mais contente, sorridente, para você curtir numa boa, dançar, cantar, cantarolar, enfim, fazer a nossa manhã do jeito que você gosta de ouvir, tá? Fique à vontade mesmo. E é claro, também trazendo informações para você nesta manhã de sabadão, né? Olha, em um cenário aí de segundo turno considerável apenas, né? Os votos válidos, o senador Flávio Bolsonaro do PL aparece aí na frente na corrida eleitoral, marcando aí 52,7% das intenções de voto. O atual presidente Lula registra 47,3% da preferência. O segundo os dados da pesquisa IPESP, divulgada hoje, tá? Então, portanto, a Flávio Bolsonaro 52,7% e Lula com 47,3% para o segundo turno, né? Os candidatos que disputam o segundo turno no próximo dia 25, segundo o TSE, né? Recebeu 47, Flávio, né? Recebeu 47,03% dos votos e Lula 45,16% dos votos. E aí vai, tem aqui também o que é os votos válidos, né? Só para você ter uma noção, né? Claro que você já sabe, mas só para reforçar aí, votos válidos são aqueles dados diretamente a um candidato ou nas eleições proporcionais em uma legenda partidária. Votos em branco e nulos não entram no cálculo que define os vencedores. Isso significa que as porcentagens apresentadas na apuração não considera necessariamente todas as pessoas que compareceram às urnas. Ela é calculada apenas sobre os votos válidos, né? Então, portanto, se você vai lá na urna, vota nulo ou vota branco, o seu voto não conta na hora de fazer aí a metodologia de verificação, né? Então, portanto, digamos assim, né, o seu voto aí dentro das porcentagens do TSE não tá valendo, né? Enfim, aí é uma questão mais, eu digo que até mesmo de pensar, né? A gente tem que escolher, já vai lá, já vota em alguém que pelo menos aquele que mais está ao seu lado, né? Aquele que mais te representa, né? Tanto A quanto B, quanto B quanto A, você vai ter que votar. Então vai lá e já escolhe um de uma vez e escolha aí o melhor para o seu futuro, né? Com toda certeza. E aquilo que te mais, digamos assim, te representa, né? Aquele que mais parece com as suas ideias, que tem as suas ideias, e você vota naquele, pronto. E acabou o problema, né? 10 horas mais 32 minutos na nossa manhã, 10h33, virando o reloginho agora, 10h33, bom dia pra você. Vamos juntos aqui com toda certeza até o meio-dia, muita música, muita coisa legal pra sua manhã ficar muito melhor, né? Então vamos juntos aqui com toda certeza, sem dúvida alguma, nessa manhã de sabadão. 10 horas 33 minutos agora, 10h33, apoio cultural, a gente volta já, é rapidinho, não saia daí não.
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0: 10h36 da nossa manhã. Gênio da Lâmpada, bom dia pra você.
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0: Tô rapaz!
1: Pode ser no Pix.
2: Isso é só um recado pra quem agora tá incomodado.
1: Obrigado, querido.
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0: O nome dela é Salim!

0: não sabe, Murilo, faz barulho aí, Goiânia.
1: Muito obrigado.
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0: ele, oi.
1: Bruno e Rafa, salvando sua madrugada aqui na nossa programação, né? Vamos juntos, música nova pra você que tá aí acompanhando a nossa Casa FM, você sabe, né? Todo sábado a gente traz pra você muitas músicas novas, né? Lançamentos exclusivos pra você que tá aí acompanhando a nossa programação, que gosta de sucesso. Opa, o que vai ser sucesso aí, né? A gente destaca pra você aqui com toda certeza as principais músicas pra você, né? Deixando aí a sua manhã muito mais gostosa, principalmente no sábado, né, que tem os lançamentos aí, sai os lançamentos, a gente destaca pra você. E durante toda a semana você tem uma programação muito bacana pra que você curta de montão a nossa Casa FM, né? Todo dia, o dia todo, pra que você possa, né, ficar e acontecer conosco aqui com toda certeza, né, bom? 10 horas mais 53 minutos, 10h53, vamos juntos aqui com toda certeza até o meio-dia. E eu vou trazer pra você agora apoio cultural, já já a gente volta com mais músicas, com mais sucesso, com mais alô, enfim, deixando aí a sua manhã de sábado muito mais gostosa, tá? É rapidinho, a gente volta já, não cede aí não.
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7: 10h57, Bruno Mars aqui na nossa manhã. Bom dia!
8: Bom

0: juntos aqui, olha, Sofiane, Flexor, Silk Shop, aqui na nossa programação, relembrando também, né, foi lá no fundo aqui agora, pra curtir aí muita boa música pra você nas ondas da nossa Casa FM, tá? Fique à vontade, vamos juntos até o meio-dia, deixando a sua manhã muito mais gostosa, com toda certeza, nas ondas da nossa 87.7, tá bom? Fique à vontade, até o meio-dia, Lúcia Escalada te faz companhia na nossa Casa FM, no nosso Casa e Companhia, tá bom? 11:12, eu vou pro apoio cultural, já já a gente volta com mais músicas, com mais sucesso pra você, Sorriso Maroto, Maiara Maraíza e muito mais, não sai daí não!
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10: 11 horas 15 minutos da nossa manhã. Boa noite, sorriso maroto na nossa manhã. Bom dia, bom dia, bom dia.

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0: nesta manhã de sabadão aqui nas ondas da nossa Casa FM, hein? Que bom ter a sua companhia aqui na nossa programação nesse sabadão, 10 de outubro de 2026. Vamos juntos aqui, tá? Onde quer que você esteja, da Vila IBC para toda a nossa cidade. Obrigado pelo carinho sempre com a gente, tá bom? Que bom saber que você tá aí, né? Ouvindo a nossa Casa FM, a nossa programação aqui pra você também. Eis que chega ele, Jorgão, e toda a trupe. Daqui a pouquinho vai estar aí. Eu esqueci de avisar o senhor de hora eleitoral. Mas é muito tempo, é 10 minutos. Não é rapidão, passa, vai e volta. Já fazer o quê? Infelizmente. 11 horas 37 minutos da nossa manhã. Eu ia mandar, mas eu acabei esquecendo. Perdão, Jorge. 11h37, deixa eu fazer o seguinte, eu vou pro apoio cultural. Já eu volto com as velhinhas que continuam dando aquele talentaço legal na nossa manhã. Rapidinho, pai bola, a gente volta já, não sai daí não.
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0: 11 horas mais 40 minutos da nossa manhã. Galerinha, tô tirando meu timinho de campo, hein? Vou ficando por aqui prometendo voltar a terça-feira, né? Terça-feira, segunda feriado, dito na nossa padroeira. Com toda certeza é importante fazer as nossas preces, as nossas orações, e a gente vai estar neste momento também em oração, né? E também curtir um pouquinho a família, né? No último feriado próximo, né? Então, portanto, terça-feira a gente volta com a nossa programação normal. Após o horário eleitoral, tem aí o Jorge com as lendas do futebol amador, e eu vou deixando aqui as minhas últimas entre finalzão de semana no Apolo. Final de semana voltado com muita música, muita coisa legal para deixar aí a sua programação muito mais gostosa na nossa Casa FM. Dá aquele abraço do tamanho do Brasil. Continue conosco. Tchau, tchau, se cuidem, sejam felizes e bom final de semana.
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0: Boa tarde, chegando com mais um Lenda, chamador de Bandeirantes e região. Hoje teve, de novo, o horário político, então estamos um pouquinho mais tarde. 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Hoje com a presença aqui do... um amigo que a bola me deu durante a vida inteira, mas a gente se conhece há mais de 40 anos, né? O Hélio Chesco, bem-vindo ao programa, Hélio.
1: Ô Jorge, eu que agradeço o convite. Já faz algum tempo, né, que a gente tá se paquerando para vir aqui, né, Jorge? É. E devido ao meu netinho que a gente acompanha, né, que ele sempre tá jogando agora para todo lado, então a gente acompanha ele, né? Leva para cá, leva para lá. E graças a Deus deu certo hoje.
0: Acho que é difícil alguém não conhecer o Hélio Chesco, né? O Hélio Chesco veio de uma família só de jogador, né, Chesco?
1: Tem uma referência aí na cidade, né, chamada família Chesco, né? Meu pai, meus tios, primos, sobrinhos. Então, graças a Deus, tem uma referência bacana.
0: Ô Chesco, você ingressou no profissional... Quando você passou pelo Júnior, então? Passou pelo Juniores, para depois para ir profissional, né?
1: Sim, na verdade, assim, eu comecei jogando salão, né? Jogava no time do São Miguel Toma, um abraço para ele, inclusive, para os dois filhos dele, o Valber e o Wagner.
0: Petizada.
1: Na Petizada, aí nós começamos no salão. Aí um dia eu tava jogando um campeonato, né, da idade de 12, 13 anos, e o professor Claudinho Antunes... Ele viu jogando no salão.
0: O pai do Mengele.
1: O pai do Mengele.
0: Grande jogador.
1: Um abraço pro professor também, que eu adoro. Um dos melhores testes que eu tive, né? No profissional. E aí, eu fui, ele me convidou pra ir no União Bandeirantes. Eu comuniquei meu pai no dia, ele falou, não, se ele falou, ele deve ter visto alguma coisa em você. E fui. E fiquei lá durante a cadeira de base, né? Tipo assim, comecei no juvenil, fui pro juniores, depois ingressei no profissional também.
0: Ali você permaneceu por quantos anos aí, Chesco?
1: Ah, uns 8 anos mais ou menos no União.
0: Depois do União você aí seguiu a...
1: Sim, joguei em várias equipes depois. Paranavaí, Platinense, Comercial do Guanair Procópio, de Paraná, Jabuticabal, Goiorê, né, Sport Goiorê, Engenheiro Beltrão, entre outros, né?
0: Você morou em Goiorê uma época, num período grande lá em Goiorê, né?
1: Eu tenho meu irmão que mora lá, né, meu compadre.
0: César.
1: Júlio César. Beijo, Júlio. Isso aí, a família. Meus irmãos todos. Morei 14 anos lá, né? Tenho vários e vários amigos, compadres. Então, graças a Deus, a gente tem uma amizade boa lá também.
0: Rodrigo Chesco, tá por onde?
1: Rodrigo, meu irmão, ele morou em Moarama, né? Quer dizer, tem casa em Moarama, com a esposa dele, a Aniceta. E os dois filhos jogam profissionalmente, né? Então hoje ele tá lá em Belo Horizonte, o filho dele tá no Cruzeiro hoje, né?
0: E o... Muita gente, eu sou um, né? Eu vejo o Jonas jogando, seu filho jogando um amador aí, cara. Fico imaginando assim, qual o motivo do Jonas, não ter vingado no profissional? Porque a qualidade dele dá pra ver, né? É muito grande a qualidade dele, né?
1: O Jonas tá, é uma situação assim, que eu já falei isso pra ele sabe, eu dei o apoio total até quando ele quis, né? Aí quando ele resolveu realmente parar, hoje ele tá trabalhando, né? Casou, tem uma menina linda, tá com uma família maravilhosa também, que é a família Sato, né? Enfim, aí ele foi uma situação que eu acho que foi escolha dele. Porque...
0: Qualidade, cara, ele tem, né? Qualidade a gente sabe que tem,
1: eu
0: né?
1: Eu acompanhei, igual eu acompanho hoje o meu neto, né? Eu vi ele jogando assim, eu falava, eu vou pra Europa.
0: Eu vou pra Europa. Com a qualidade que o Jonathan tem, né, cara? Um abraço, menino.
1: Ele sabe, ele teve uma situação que ele jogava no Betim, lá de Minas Gerais, e o Atlético Mineiro tava de olho dele, e o treinador falava pra mim: não fala pra ele que o Atlético tá de olho. E eu não falei, eu deveria ter falado, né? Mas aí ele resolveu parar, quando eu fui falar para ele, já tinha decidido, vai, não quero mais, pai. Eu falei, ah, tá bom, até agora minha situação minha de ir pra Europa.
0: Tchisca, a gente falou. Foi do,
1: morreu.
0: A gente falou do Júlio César, falou do Rodrigo, né? Rodrigo Sesca. Mas esquecemos de falar do Joãozinho, cara. Joãozinho. João é o seu irmão, Rodrigo, foi um grande.
1: Eu sou um grande fã do meu irmão.
0: Muita gente viu ele jogar.
1: O Joãozinho, cara, eu acompanhei ele desde. Quando eu tava no União, ele já tava na categoria de base, né? No profissional ele tava na base. E aí foi pra seleção brasileira, jogou com o Ronaldinho, acho que muita gente. Não sei se sabe, mas se não sabe, tá sabendo agora. Jogou na seleção de sub-17 com o Ronaldinho, com o Fábio, goleiro. E veio várias situações pra emprestar, pra comprar ele, né? Joãozinho, na minha humilde opinião, ele era jogador pra jogar na Europa. Não era pra estar.
0: Acho que na época dele era ele e o Ricardo, né? Os dois
1: serguiram a seleção junto, né? Exatamente. O Ricardo acho que é mais novo. Não sei se é um ano ou dois, mas também jogava também muita bola. Só que o Joãozinho não, cara. O Joãozinho, ele totalmente. Ele era além do que você via no time pequeno. Não era pra jogar ali. Era pra jogar em. Um time grande, realmente.
0: Eu vi o Joãozinho jogar profissional várias vezes. Era um zagueiro técnico também, né?
1: Ah, rápido, técnico. Então ele tinha muita qualidade para estar jogando num time assim, não como União. União é uma referência no mundo inteiro, no Brasil. Mas numa situação até melhor, né? Ganhar seu dinheiro, fazer seu, entre aspas, seu pé de meia. Mas assim, a gente não sabe o que é o propósito de Deus, né? A gente tem que acatar e aconteceu o que aconteceu. Infelizmente, mas ele tá aí, graças a Deus, se formou. Tá bem.
0: E o Joãozinho, não é por onde? Tá por aqui mesmo? Tá
1: João?
0: Tá fora da cidade? Tá morando aqui mesmo?
1: O João tá em Rolândia, ele passou num concurso público lá, tá ele e a esposa lá.
0: Ah, tá pra Rolândia,
1: tá legal. Tá, graças a Deus, tá.
0: Ah, muito
1: tá legal.
0: Deixa eu falar pra vocês, esse dia eu tô vendo também o César. O César guarda, ele tem uma banda também, né? Toca, canta. Eu sempre vejo qualquer coisa dele no Face, entendeu?
1: Esse meu compadre, Júlio César.
0: Passou na base também, filho. Ficou um tempo na base União também,
1: ele ficou. Ele não quis porque ele estava fazendo faculdade.
0: É.
1: Né? Inclusive tem uma história até, né? Até eu li assim, falei, não é de se acreditar, né? Que um professor, um treinador, vai chegar nele e falar assim, ó, ou você escolhe a faculdade, ou você escolhe treinar e jogar. Ele escolheu a faculdade. Hoje, graças a Deus, ele é formado, já tá quase se aposentando, se eu não estou enganado. E ele hoje, ele é professor. Né, do estado, ele é professor de escola particular, ele tem uma situação que ele toca e canta na noite também, geralmente é final de semana, né? E ele é professor de futebol também, tem uns alunos dele lá um centro lá de treinamento que ele também faz parte, e ele também é um dos professores, né? A esposa dele, minha comadre, também é formada de pedagogia, né? A filha dele tá fazendo medicina, a mais nova, minha filhada. A mais velha, fisioterapia. E o mais novinho é pequenininho, tem 5, 6 anos ainda, né?
0: Ô, Gê, só lembrando aqui, ó. Você vai lembrar também.
1: Beijo pra ele.
0: Se você jogou lá, você vai lembrar. Consegue escalar esse time da Petizara, hein?
1: Eu que escalava?
0: Você consegue escalar, sem lembrar dos caras?
1: Lógico. O Bicuda era o goleiro.
0: Rodrigo.
1: Aí depois veio o Júlio César, meu irmão. Aí teve... Eu, Arnaldinho, Valber, Joãozinho Boca de Pelo, Wagner.
0: Wagner Toma. O time era da mãe do pai dele, né?
1: Finado Bazuca também jogou. O Bill, irmão do Marcelinho.
0: Bill foi um grande jogador.
1: Bill jogava demais, pô. O Marcelinho e o Key não chega nem perto da boa dele.
0: Certeza.
1: Jogava muito. E o Marquinhos, né? Que é parente do Ori, lá de Curitiba, filho do. Final do Luiz Pacote, né?
0: É.
1: Um abraço pra todos eles aí também.
0: Agora, vamos falar um pouco do Amador. Você, a gente conheceu jogando Amador, né? E você jogou em vários times Amador aqui na cidade, aqui, né?
1: Graças a Deus, cara. Tive a oportunidade de jogar e ganhar, né? Títulos também por esses times que eu joguei. Que nem. Joguei no Figueirense, na BB, Catiara. No Posto HP. Né?
0: Michelin
1: é. Walter, um abraço pra ele também. Walter, Deus abençoe. O Valtão. Acreditou em mim também, naquele projeto do Posto HP. Então, são Fazenda Bandeirantes. É, Prefeitura, que nós jogamos no mesmo time, né? Pra você, meus irmãos. Então, tenho, graças a Deus, tive olha, grandes times que eu joguei aqui no Amador, viu?
0: Você foi campeão jogando e como técnico do Leão Júnior, né? Ou era Flamengo Júnior ainda, depois que...
1: Primeiro ano como treinador do Flamengo Júnior, né? Primeiro ano, depois eles separaram, né? Aí virou União Júnior. Eu fui campeão também como treinador no União Júnior.
0: Vocês querem. Eu tenho que trazer o Luciano aqui e o Betinho pra gente tentar explicar a parceria que ele tinha com o Luiz Carlos, né? Afinal, o Luiz Carlos, infelizmente, na pandemia, Deus o levou, né, cara? É. E de repente aconteceu tudo aquilo e mudou até o nome do time.
1: Exatamente. Mas foi uma situação assim, sabe, Jorge? Que foi entre os três, que eles têm um parentesco também, né? E eu fiquei ali, assim, ver o que eles iam decidir. Eu não dei nenhum tipo de palpite, que é uma coisa deles, né, Lúcio? Então eu não posso me interferir. O que eu poderia fazer é prestar o meu conhecimento, pequeno conhecimento, para tentar escalar o time e fazer com o que aconteceu, que foi ganhar títulos e ficar aí na história do time, né?
0: Ô, Chisco, você como jogou amador antes de virar profissional, depois voltou a jogar amador e atuar amador de novo. Como você vê a situação do amador hoje, Bandeirantes hoje, que o campeonato do Bandeirantes, que era um dos mais fortes da região, né? Hoje já não é mais que nem era antigamente, né, Chisco?
1: Mudou bastante, né? Antigamente tinha times... inúmeros times incontáveis na parte da tarde e alguns na parte da manhã. Hoje dá pra contar no dedo quantos times tem na região, né? Antigamente não tinha como contar, você tinha que o trabalho que era da rádio pra montar time contra time era, rapaz, era espetacular, era um profissionalismo muito grande, né? Porque tinha muitos e muitos times, então pra você fazer aquela separação de jogar um time contra o outro era muito difícil, né? Mas tudo passa. O União passou. Antigamente tinha o União Madeiras aqui, tinha o Matsubara, tinha o Comercial do Planeta, tinha a Pratinense. Então tinha várias equipes profissionais. Então os que paravam, moravam na cidade, iam jogar no Amador. Então hoje não tem isso aqui, o que vai acontecer? Não vai surgir muito talento hoje, né? Os que têm talento, tá jogando, a maioria tá jogando quase fora daqui de Madeiras.
0: Hoje você falou, a gente sentou num assunto aqui. Seria reflete no profissional, porque o que a gente falando do amador aqui de 20 anos atrás, é um amador muito forte na cidade, na região, né? E hoje o amador, infelizmente, tá. O nível caiu muito, né? Uhum. Isso reflete até no profissional, né, cara? Porque quantos moleques saiu aqui pro Max Baraga, pro Leão, né? Na base, né?
1: Exato. Então, exatamente.
0: Hoje na verdade, reflete até no profissional mesmo, né?
1: Exato. Hoje o menino que nem aqui hoje tem... o que impera aqui na região nossa? É mais escolinha.
0: Escolinha.
1: Né? Não tem mais aquela categoria de base profissional, profissionalmente falando, né? Não tem mais esses times que eram eram referência na época. Hoje o que acontece? Você tem que preparar muito bem o garoto para ver se ele vai ter condições de mandá-lo para um time que não é próximo daqui. O mais próximo daqui é o, vamos supor, é o Londrina, que é uma série C do brasileiro.
0: Voltou para C.
1: Entendeu?
0: Praticamente voltou para C.
1: Tá ali, se cair, não cair. Tomara que não, mas... Então, o mais próximo...
0: O do Londrina é terrível, hein?
1: Entendeu? Aí você prepara o garoto que você mandar para lá. Aí você tem que ter... Aí tem gasto. Quando tem na cidade, você não tem gasto. A pessoa vem, se aloja... A maioria do pessoal da cidade também vai tentar fazer uma avaliação, não tem gasto nenhum. Então hoje ficou tudo longe para mandar os garotos.
0: Ô Chisco, Zé que a gente. Vamos pro nosso apoio cultural.
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0: 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Acabou de chegar aqui o Johnny Coelho. Johnny Coelho, que amanhã estará... Amanhã e dia 11 e dia 12 estará fazendo um torneio beneficente aí no São Bento para arrecadar produtos de limpeza para o Hospital do Câncer de Londrina e para o Lar da Criança de Bandeirante. Bem-vindo, Jônio.
1: Bem-vindo, bom Jorge e ouvintes da Rádio Casa FM.
0: Ô, Jônio, como surgiu essa ideia de fazer esse torneio beneficente aí? Como é que tá? Tem alguém te ajudando? Alguém te apoiando? Como que tá?
1: Então, Jorge, essa ideia partiu de muito tempo atrás, mas sempre ficou só no papel, sempre ficou pensando, e agora vamos colocar em prática. Tipo, no peito, coragem, sem ninguém ajudando, alguns tá apoiando.
0: Pra criticar tem muitos, né? Ninguém quer arregaçar a bomba nada, né? Mas pra criticar tem muitos, né, João?
1: Não, sempre tem. Isso daí é fato. Nunca vai ter ninguém ver o sucesso do outro, achando que vai ganhar vantagem em cima. Mas, tipo assim, tem alguém de coração bom aí que tá ajudando por trás.
0: O torneio começa logo pela manhã, 8 horas da manhã, com o cinquentinha a mais contra o Palmeirinhas?
1: Isso, vai ser os Renegado e os Palmeirinhas. Vai ser o Master, né? Vai estar iniciando, abrindo o nosso torneio.
0: Ô, John, como vai funcionar amanhã lá? O pessoal vai trazer o quê? Vai arrecadar o quê amanhã lá? Que tipo de produto?
1: Então, eu tô focado mais em mantimentos, que seria o leite, suco, pó de café, que esses daí são destinados ao Hospital do Câncer. Agora... arroz, feijão, isso daí a gente vai destinar ao Lar das Crianças de Bandeirantes.
0: Então você, amanhã, esse pessoal que vai comparecer no São Bento ali, tomara que compareça bastante gente ali, né? Pra ajudar também, né? Ajudar faz bem, né, Jô?
1: Tipo, igual a gente fala, que não é só futebol, né? É um ato de amor, entendeu? É ajudar o próximo sem saber quem. Quero convidar a população inteira aí, de Bandeirantes e região, pra comparecer lá, levar um quilo de alimento não perecível, que vai ser muito show, do primeiro de muitos.
0: Então amanhã começa às 8 horas com a veiarada, depois já tem um jogo valendo já o torneio.
1: Como se diz, as lendas nossas, né? A lenda do futebol é amador, vai iniciar lá para dar sequência ao nosso torneio.
0: E o torneio valendo começa 10 horas, 9 horas?
1: 10 horas. O primeiro jogo vai ser Churumelo e o Eletrochico, vai dar início a nossa fase classificatória aí, que é no domingo, e na segunda-feira a grande final.
0: Segundo jogo, quem quer? Você lembra aí?
1: Não lembro, tio.
0: Tá. Aí, tio. Você vai pegar aqui. Tá ficando velho, mas até tá, me esqueci de ir aí.
1: É muita coisa.
2: Você conhece essa situação, né?
1: A gente sozinho.
0: Ô, tio, você fala. Voltar aqui pro profissional, a gente tá falando aqui da situação do Londrina, né? Londrina hoje é um dono que toca lá, né? E se a pessoa é dono do time, vai querer ter lucro, né? E o Londrina desmontou o time durante o campeonato. Tanto é que tem o centroavante lá, do Londrina, tá jogando a Série A Mirassol, entendeu? Tem mais um menino lá também que foi pra fora do país. Ele desmontou o time. As peças melhor dele, desmontou o campeonato em andamento, entendeu? E não conseguiu repor as peças, né? Porque até aquele momento o Londrina tava brigando pra subir. Hoje praticamente caiu.
2: Igual você tá vendo aí a situação que eles estão passando. Você tem que negociar o jogador. Né? E repor, às vezes, com a mesma qualidade é difícil. Então você tem que buscar no mercado, e quando está no mercado, já tem vários e vários clubes atrás. Então é difícil realmente se pegar e, durante o campeonato, se pegar uma peça importante e repor uma da mesma qualidade. Então é inevitável a queda. Né? E time que é de um dono, igual você falou, dono. Que nem União Bandeirantes. Não dá um exemplo do União. Era de uma família.
0: Mas o caso do União até...
2: Se não vender...
0: Mas o União não era sujeito a vender ninguém, né? Você sabe disso.
2: Infelizmente, faltou assim, né, essa situação de uma visão mais clara, de liberar, de fazer dinheiro, de entrar...
0: Um clube empresa mesmo, né?
2: Porque teve, Jorge. Pá. Teve várias e várias situações de times vir atrás. O meu irmão foi um caso. entre outros e muitos.
0: Muita gente
2: então, boa ali, né? Tinha que ter sido negociado para que a União Bandeirantes hoje era para estar no mínimo uma Série B do brasileiro. Se for ver. Porque eu disputei uma Série C. É. Hoje era para estar uma Série B se tivesse negociado vários e vários atletas que tiveram a condição de ser vendido. Mas.
0: Por causa do Londrina lá, o dono lá é o Belinato, né? Belinato foi dono do Bahia, né? Uhum. E hoje ele é o dono do.
2: É uma SAF, né?
0: É. Não, ele é o majoritário, o dono ali, né? Tá. Ele que toma decisões, né? E eles montou o time, né? Inclusive tem o nosso amigo lá que trabalha lá, o Dair José, né? Sim. Sempre tem contato com ele, falou, eles montou o time, né? E fez pra fazer dinheiro, né? Pra manter o time, né? Exato. E não conseguiu repor as peças, né? Aí a situação que tá, né?
2: Não, deixa eu ver o Palmeiras aí, o Flamengo. O que eles negociam de jogador, eles vendem e já traem logo em seguida peça de reposição importante. Então tem que vender e tem que trazer também.
0: E ao contrário do Maringá, né? Maringá hoje, lá de Maringá hoje é. Praticamente tá na Série B ano que vem. Só se aconteceu uma tragédia pra ele não estar na Série B, né? É, e joga em casa hoje lá e pode até perder de 2-0, que mesmo assim ainda classifica pra Série B do ano que vem, né?
2: Então, é um trabalho bem feito, bem elaborado, bem feito com antecedência. Aí as coisas acontecem.
0: E olha lá que Maringá lá, o time lá era o Grêmio Maringá, né? Que era o forte da cidade. Até os caras conseguir lá trazer o público pra eles. É só com resultado, né? Chegou e. Exatamente. Jogaram a Série D, jogaram a Série C e estão prestes a bater na Série B, viu?
2: Uma diretoria que está enxergando longe. Então, é projeto. O cara fez o projeto certinho, as coisas vão acontecer uma hora ou outra, Jorge.
0: E o objetivo deles é bater na Série A. Não sei se daqui 3, 4 anos e bater na Série A. Sim.
2: E vai conseguir.
0: É, porque a cidade é grande também, né? Ajuda também, né? Ô, Jorge, conseguiu achar aí? Conseguiu puxar o computador aí?
1: Então, daí vai ser o início 8h30 com o Master, né? Que é o 50 lá. Daí, 10 horas vai ser o Churumelo Eletrochico. 11h30, IBC e São Joaquim do Pontal. Daí, às 1 hora,
0: a Vital 13 horas.
1: É, 13 horas. Real Brasil
0: e HB. Time do HB.
2: Vai ser a tarde inteira, então?
1: É tarde inteira. Depois tem as quartas, né? Daí a final vai ser só na segunda-feira.
0: Só a final, só pra segunda-feira?
1: Só é o terceiro e quarto e primeiro e segundo na segunda-feira.
0: Você não quis acabar tudo num dia só?
1: Ah, não, porque daí pra gente poder arrecadar, porque como foi um custo muito alto e não teve muita ajuda, então a gente tá tentando lucrar do bar, entendeu?
0: Olha, se você tiver alguém que te ajudou aí, se quiser falar, pode falar ou não?
1: Porque... Não, então, tem bastante gente que ajudou nós. Tipo, tem o vereador Mineirinho também tá nos apoiando, ajudando a gente pra caramba, sempre tá ajudando.
2: Ele nem sempre ajudou.
1: Acabare, o Doguinho Lanche, Marmitaria da Regina também, Toca Zero. Oliveira também tá ajudando bastante pra nós, sempre ajudou nós nessa parte de futebol. Tem o JC de Tamaracá Refrigerações também, tá ajudando nós, tá apoiando.
0: É, porque pra fazer um evento desse aí, né, cara, tem que...
1: Tem que ter parceiro, sozinho a gente não faz.
0: Não pode fazer nada sozinho, né, cara? E sempre aparecem as pessoas do bom coração pra ajudar, né, Johnny?
1: Parece um ali ou outro, vai dando um pouquinho ali, um pouquinho, vai se juntando bastante. E a gente vai realizar esse campeonato aí, tá tudo certo. Porque por mais que é solidário, mas tem os custos dos juízes que vem de fora, então tem que ter um custo, né? Aí vai sempre uma premiação também, sempre tem que ter pra disputar, pra ter uma emoção no futebol, né?
0: Mas sendo um torneio beneficente, você não conseguiu ninguém pra apitar, pra ajudar?
1: Não, Bandeirantes é difícil. Essas partes aí é muito complicado. Você vai atrás de um.
2: É que se for analisar pelo lado do árbitro, tem muita exceção de
0: saúde.
2: O cara que não sabe falar, né? Já vai com ofensa, ainda mais sendo um torneio valendo. Uma premiação. Eu já disputei tanto torneio e eu vi cada coisa, cara, que os caras têm que ouvir. Aí às vezes o cara fala, me ouvir, tem que ouvir. Pelo menos tem que ganhar, né?
1: Alguma coisa de ganhar. É
2: por aí que eu acho que eles pensam.
0: Não, a verdade é, dessa parte tão certo mesmo, porque de manhã nos amistosinho, antes do jogo, os caras chegam a chorar pra gente pra pitar jogo. Ô, vai lá, ajuda nós, não sei o quê. Rolou a bola, não é que ia bater você.
1: Cara, é seu amigo, não, na hora não tem amigo mais, não.
0: Eu também não pega, não.
2: Aqui é uma disputa, né, Lúcio? Você tá disputando uma situação. Você quer ganhar. E quem entra pra jogar,
1: não é sempre brincar, que eu falo, né, velho? Se minha mãe estiver jogando contra, eu dou carrinho nela. Depois é mãe e filho. Dentro lá é futebol, né?
0: Ô, Diogo, deixa eu falar agora pra você. Você andou passando na base do Beck também, né?
1: Você aí, na base do Beck.
0: Você ficou ali. período que ficou ali?
1: Fiquei um ano e meio pro Paraná. O último clube foi o Inter.
0: É?
1: Fiquei 6 meses.
0: Mas o... aí não deu sequência?
1: Para. Ah, não deu sequência. Eu vim de férias pra cá, mas acho que o Júnior vai quem quer ali. Ali foi interrompido.
0: Não vai quem quer? Tá certo, hein?
3: Vai quem quer.
1: Aí eu cortei pra lá e já mandaram embora.
0: É. Ah, mas é...
1: é, consequência da vida.
0: Ele
1: é...
0: tá falando que... o Chico tá falando agora aqui, né? Tava comentando até da família dele, que vários, o Joãozinho, né? Teve vários caras lá, ele mesmo, viu? É, faz, infelizmente, cara... algum motivo tem, né, Chico? Assim, de... porque qualidade tinha, né? O menino dele também, o Jonas, é. Eu acho, um baita atacante, né? A gente nem vê, difícil tá vendo um atacante que nem ele no profissional aí, né? Qualidade, mas trazer o que, né, Chico? Você vira aqui.
2: Faz parte, não tem como a gente agora... né? Ah, podia ter feito isso ou aquilo. Não, o que você tinha que passar, você passou. E é assim que funciona. Infelizmente, você machucou, não era pra ter machucado, não era pra ter jogado. Num tal de vai quem quer, que fala, vamos jogar uma bolinha. Né? Então, aí, ali, você interrompeu um futuro, de repente, maravilhoso.
0: Mas, assim, tipo assim,
2: mas ele não ia saber nunca, ele ia machucar. Quem que vai saber?
0: Não foi o primeiro caso, nem vai ser o último, né? Não, mas já que agora o pessoal tá se cuidando mais, né? Se cuida mais.
2: É lógico. Que nem eu tenho um sobrinho que ele joga no Cruzeiro hoje, um que joga lá na Áustria, que é o filho do Rodrigo. Esse que joga no Cruzeiro, ele joga um futevôlei de vez em quando, mas futevôlei. Ele não tá jogando uma partida amadora, que tem contato, porque... e se acontece alguma situação? Ele jogando em time grande, em alto nível. Vai parar.
0: O Johnny Coelho, que vem de uma família de grandes jogadores, né? Emílio, Valdir, Edmilson. Hã? Tigará, até o Tigará.
1: Os boleiros da família.
0: É.
1: O Valdir é lenda, né?
0: O Valdir é lenda, Maria.
1: Aí
0: é lenda.
1: Ele é o melhor da nossa família, que ele que foi deslanchar, que levou o nome da família com o Valdir. Ele arrastou o nome.
2: Você é sobrinho do Valdir?
1: Sou sobrinho do Valdir.
0: Ô, o Edmilson também, né?
2: Joguei com o Valdir, com o Edmilson na Fazenda Bandeirante. Na prefeitura era ele e o. Era o Valdir e o Emílio, né?
0: O Valdir e o Emílio.
2: O Toy e o Ni. Olha o time nosso na prefeitura.
1: Era bom, né?
2: Eu e meus dois irmãos.
1: Disse que os caras deixavam de jogar profissional pra jogar amador, né?
0: Se dia pôs uma foto do caçula aí, seu pai tava, os caras estavam, acho que lá dos anos 80, cara. O cara comentou lá embaixo se esse time jogasse hoje no Paraná e ia brigar pra ser campeão.
2: Ver como é que era o nível antigamente.
0: Então,
2: era muito bom o nível amador dos. Se eu olhava os caras jogar, meu sonho era jogar com meu pai, eu tive o prazer de jogar com meu pai. Eu olhava assim, meu pai cinquentão, rapaz. Eu correndo atrás do atacante, falei, filho, pode ficar tranquilo. Se ele vir pro meu lado aqui, eu marco ele. Não, pai, ele era jovem, né? Você querendo proteger, né? Que, rapaz? Ele colocou o cara no bolso. Eu olhei assim, ah, vem, isso é foda mesmo.
0: Seu pai fez parte do carrossel lá também, né?
2: Ele fez. Muitos anos.
0: A veiarada aí?
2: Muitos anos.
0: Cansou de molecada ir lá brincar com o Daís achando que ia ganhar mais?
2: Eu acho que dos filhos, lógico que meus irmãos também acompanhou, mas o que mais acompanhou foi eu. Onde ele ia, eu queria ir junto.
0: Ô, John, você falou do. Nossa, a gente tá falando do Emílio aqui, né, cara?
2: Beijo, pai.
0: Falando do Emílio aqui, mas eu pedi a Deus, o Emílio tá passando situação de doença, né, cara? Mas. Tá. Deus vai saber o que faz, né, cara?
1: Vai ser. Tá na mão de Deus, né?
0: Ô, John, deixa eu falar pra você. Como que vai ser essa arrecadação de alimentos amanhã lá? No portão, né?
1: Vai ser na portaria. A pessoa que for assistir o jogo lá, presenciar o futebol lá, leva um quilo de alimentinho lá, pra ajudar nós. Ela vai estar indo na entrada ali, uma bancadinha ali, deixando ali.
2: Senão não entra também, né, João?
1: Não entra também, senão tem futebol.
2: Se ele quer assistir, quer lá ajudar, né? Tem que colaborar, né?
0: Não, o João tá. Lógico, com certeza, quem for lá tem que ajudar mesmo, né? Mas ali é um evento aberto, né, João?
1: É aberto. É
0: vontade do coração.
1: A gente fala assim, mas é.
2: Para pessoas tocar,
1: mas se tocar e levar só para o coração. Só pra ajudar.
0: Mas. Ô, Chesco, voltando com o Chesco aqui. Ô, Chesco, você. Vamos, nosso apoio cultural. Falando aqui.
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0: 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Manda um abraço aqui para os amigos que estão me vendo aí. Macalé, lá em Jacarezinho. Manda um abraço pro Chespa, manda um abraço pro Johnny aí. O Breno aqui do São Rafael, o pai dele, o seu Aparecido no bar ali. O Durinha lá na Vila São Pedro, entendeu? O Ricardinho lá na Bela Vista, entendeu? Muita gente vendo a gente. O Darcy, lá em Limeira, o centroavante Darcy, um grande centroavante, fez história no futebol amador de Bandeirantes região, nos vendo também lá. O Zé Maria, lá na terra do Neto, lá em Santo Antônio de Posse. Um abraço, Zé Maria. Vê o Neto por aí, manda um abraço, hein? Então é muita gente me vendo aqui pelo Facebook aqui e ouvindo aqui na cidade pela rádio. Então amanhã, então, Johnny, a partir das 7 horas já vai estar aberto o bordão ali.
1: 7 horas já está aberto. A gente está por lá, já está arrumando tudo para fazer aquela grande festa lá.
0: E tomara que seja um grande evento, né? Consiga os seus objetivos, né?
1: E Deus que também prepara um dia de sol bem solorado para que dá tudo certo, que vai bastante gente lá para prestigiar esse evento aí, que
0: mas,
1: vai dar bom.
0: Mas então é praticamente o que você falou aí, os caras vão jogar amanhã e vai jogar segunda-feira.
1: É, aí só vai jogar a final. Na final é...
2: Semifinal, né?
1: É a final na segunda, né?
0: Terceiro e quarto. Terceiro e quarto, mas tem seis equipes, velho.
1: Então, daí. É seis equipes. O que tomar menos gol volta pra repescagem.
0: Sim. Volta pra semifinal?
1: É, volta pra repescagem.
0: Mas por que você não fez a semifinal e a final no dia 12?
1: É, como eu te falei, por causa do nosso custo de ação, é muito. Então a gente tem que tentar levantar um dinheiro no bar pra poder repassar, entendeu? Porque a gente não deve apoio nenhum, de ninguém. Tipo, só dos. Os apoiadores mesmo, que são os patrocinadores aí, que deu aquela ajuda, mas não foi necessário para poder estar cobrindo, entendeu?
0: Ô, Chesco, você... Já falei que você jogou profissional, jogou amador, jogou profissional. Você... O momento melhor da sua carreira no profissional, onde foi? O momento que você lembra? Como...
2: Ah, cara, eu vou falar de título, né? Graças a Deus, primeiramente, fui campeão da terceirinha do Jair Beltrão, em Rondônia pelo Gi Paraná, em Jabuticabal pelo Atlético Jabuticabal, né? Isso no âmbito profissional, né? No caso. No União fui vice-campeão paranaense de aspirante. Perdemos pro Curitiba lá, mas o título na nossas mãos, né? Mas faz parte. Mas é um vice-campeonato, né? Perdemos, mas pra mim é significante a chegar numa final. Tem um time do lado de lá, você tem que respeitar. Não fomos, mas chegamos, né? Então a União naquela época era muito, muito gostoso jogar.
0: Esse Jabuticabal aí, vocês com vice-campeonato, vocês subiram de divisão?
2: Em Jabuticabal nós fomos campeão.
0: Não, mas isso...
2: lá nós subimos. Subimos o time pra 3.
0: Foi pra 3 aí?
2: Fomos pra 3.
0: Futebol da São Paulo é muito forte.
2: Exatamente. Muito. E lá corre dinheiro mesmo. Independente da divisão.
0: Que você... Você falou que você jogou até no Gi Paraná em Rondônia, né?
2: Foi então campeão você... rondoniense.
0: É? Exatamente. Você não tava com o Bica d'Água, não?
2: O Bica foi antes.
0: O Bica foi antes?
2: Foi acho que 2 anos antes. Coisa de 2 anos. Eu fui em 99, né? Lá pra Carla.
0: Deixa eu falar pra você, Chesco, que nessa parte do profissional, entendeu? O profissional faz mais amigos ou menos amigos?
2: Ah, graças a Deus, cara. Como eu falo, vai muito da família, da pessoa, né? Eu, graças a Deus, eu tenho... Onde eu fui, eu nunca tive nenhuma confusão.
0: Vou falar a linguagem do boleiro. Muita trairagem no profissional?
2: Tem. Isso aí é fato. Isso aí não tem como você te esconder. Mas você leva de boa. Porque se você tá bem, o cara pode falar, pode tentar jogar no seu lugar, porque não vai conseguir porque você tá bem. você acaba fazendo amizade com o cara ainda. O cara acaba jogando do seu lado. Mas que tem, tem sim.
0: E o Johnny lá na época do Beck lá, Johnny? Como é que...
1: Ah, é foda. Tem, nego derrubando você. Você tem que estar bem, igual ele falou.
0: Você pegou o Gilmar e o,
1: peguei,
0: e o Diego ali?
1: Peguei. Eu peguei o Gilmar.
0: É pro Gilmar. Gilmar ainda é...
1: Eu era o juvenil, mas eu pegava o Júnior já.
0: É?
1: Já pegava o Júnior.
0: Já tava no meio. Cara, e aquele time ali era... Era o quê? Tinha dono. Já não era mal união. O Beck não era mal união.
1: É, na verdade já era...
0: Quem que era o dono do Beck, Lixias?
1: Era o Celso Silva. Celso
2: Silva, acho que o da Sagai lá, né?
1: É,
2: E tinha mais um também.
1: É,
2: não lembro quem que era o outro.
1: Mas na verdade era mais Sagai, né?
2: Sagai, o Celso Silva... Eu não lembro quem que era o outro, vocês lembram?
0: Acho que
2: eu sou o Nelson
0: Santos. Ô, Chesco, deixa eu falar uma pergunta. Deixa eu fazer uma pergunta pra você, Chesco. Você que viveu lá dentro. O Chesco hoje ganha um prêmio aí bilionário numa Mega Sena. Você compraria a marca União Bandeirantes?
2: Não, eu ia sumir de Bandeirantes.
0: Você ia sumir de Bandeirantes?
2: Lógico.
0: Você não...
2: O que eu quero com Bandeirantes? Tô brincando, lógico que não. É, assim. Você tem várias situações, você ganhar um prêmio assim, você vai pensar muito o que você vai fazer. Às vezes você não quer dor de cabeça. Às vezes você tem uma situação do coração que você, eu vou resgatar uma Platinense, um União Bandeirantes, um Matsubá, depende, você pode pensar nisso. Mas, a princípio, honestamente, eu ia viajar.
0: Você acha que... Você acha que essas marcas aí, que foram tão fortes no até os meados de 90 e 2000, né? É 2000, não parou em 2006, né? 2005, 2006, 2006, né?
2: Acho que foi em 2006, se eu não estou enganado.
0: Essas marcas fortes do interior aqui, você acha que não compensa investir pro um cara que faz futebol? Você acha que não...
2: Ah, é difícil falar, Jorge. É difícil falar. O cara pra pegar investir num time na qual o dono é uma família, tô falando no cara do União, tá? Você vai ter que gastar muito dinheiro para aquele retorno vir daqui, sabe lá quando. Então o cara hoje vai investir no União, tem que investir no estádio. Tem que investir em local para alojamento, local para treinamento. Olha o tanto que o cara vai gastar. O cara às vezes prefere estar com ajudar uma outra equipe que já está aí no mercado há muito tempo. Então ele investe nessa situação, mas não investe num começo, um novo começo, né? A gente torce para um apaixonado aí um dia vir aqui para Bandeirantes ou na região e tentar levantar novamente a marca União, o Matsubara, ou a Pratinense, ou o Cornélio Procópio. A gente torce, mas é muito difícil.
0: E o Johnny Coelho? Dormiu pobre, acordou milionário. Essa empreitada,
1: Zé. Ah, é, igual ele falou, você falou, é só viajar. Ah, futebol é muita dor de cabeça. Se você vê aí, Londrina, a situação que tá, uma puta cidade daquele tamanho, um monte de patrocinador, apoiadores, imagina uma cidade pequena dessa, contando, não faz nada, só dinheiro que vai.
0: O Jéssico, o futebol hoje, ele, pro menino ingressar hoje, ficou mais fácil ou mais difícil da época sua?
2: Hoje?
0: É.
2: Não, hoje pra mim é mais difícil. Hoje não tem, é mais escolinha. E o que acontece nas escolinhas? Eles vão lá, fazem um trabalho bacana. Só que hoje o garoto, ou os pais, no caso, né? Vamos colocar os pais, eles pagam pro profissional, né? Então ele não vai ter aquele cuidado 100% num atleta. Ele vai ter que ver todo mundo. Ele tá pensando em números. Normalmente é isso. Tá pensando em números. Porque ele tem que arrecadar para fazer com que aquela escolinha engrene, né?
0: Sim.
2: Um ou outro vai espontar. Mas é assim, que nem, ó, vamos colocar aí. Hoje meu netinho tá ali no Azures. Trabalho fantástico que o Alisson tá fazendo. Fantástico mesmo, que eu acompanho.
0: Azures é uma franquia. Então acho que a franquia acho que é da Compucel.
2: Exatamente. Isso.
0: É.
2: Exatamente. Então eles estão fazendo um trabalho muito bom. Só que é muito garoto, Lúcio. É muita gente, Jorge. Você vai lá, você olha assim, tem. Rapaz, você fazer um trabalho, assim, ó, nível. Ó, vamos trabalhar realmente esse moleque pra colocar num paranaense, pra jogar um campeonato de alto nível. Ele tem que fazer um preparo, escolher, muito bem escolhido, e fazer um trabalho em cima daqueles que ele escolheu. Como é que ele vai escolher em cima de 60, 70 garotos? É difícil. É muito difícil. Por isso que hoje é mais difícil que lá antigamente.
0: Então, mas a gente acabou de falar aí, né? Antigamente o oleiro ia lá no campinho, lá olhava o cara e já puxava, né?
2: É pra você ver. Então já tinha essa situação do cara já pegar e já levar. Opa, viu qualidade no garoto? Já leva. Hoje você tem que, cara, treinar muito o garoto. Os garotos de hoje não estão pensando em esporte, em futebol. Então hoje é celular, é videogame, é casa, não sai de casa. Hoje é assim. Hoje o meu menino, não sei como, meu netinho, ele tá ali focado, o molequinho tem que ver, Luiz, ele gosta mesmo.
0: Poxa, treinar. Deu pra sentir que você tá colocando tua expectativa em cima do seu neto, hein?
2: Ele?
0: Você tá colocando a expectativa tudo em cima do menino, Bato.
2: Se Deus quiser, cara, esse menino vai me levar pra Europa.
0: É.
2: Se Deus quiser.
0: Aí sim.
2: E se não for também, tá indo muito bem na escola, porque é uma das coisas que eu tô pegando bem no pé dele.
0: Porque já dá pra ver, que nem você falou, você acompanha seu neto a vida inteira aí. Dá pra ver já a qualidade do moleque, né?
2: Desde... Ó, pra você ver, quando você vai pra um time, antigamente você ia com 14, 15, 16 anos. Hoje, com 10, 11 anos, os caras já estão...
0: Já tá levando,
2: já estão levando, cara.
0: É.
2: Todo dia tem que começar com 5, 6 anos. Fazer um treinamento, treinar, ir lá jogar, o treinador orientar. Entendeu? Hoje é muito cedo, tá sendo muito cedo. Hoje quem tá 13, 14 anos, já tá tarde, não tem como levar mais não. Olha só, 13, 14 anos, até 20, que é o último ano de juniores, dá pro menino trabalhar, dá pra ele se aperfeiçoar, lapidar ele, dá pra fazer muita coisa. Hoje com 10, 11 anos, já tem que estar preparado.
0: O Johnny, o Johnny parou de jogar amadorzinho, não joga mais?
1: Ah, tô voltando na Copa Crem agora, devagarzinho tá voltando.
0: Vai...
1: Fiquei 8 anos parado.
0: É?
1: Ah, volta agora. Mas no caso que vocês falando, que eu acho que hoje o futebol tá mais fácil em termos de vídeo, celular hoje. Naquela época não tinha nada.
0: Mas
1: era só olheiro mesmo, era mais difícil, né?
0: Mas o Johnny, eu entendo o que o Chico está falando aí. Lógico que eu não vivi futebol profissional, mas o que tá falando aí? Hoje me parece que hoje o nível é meio que igual. E tipo assim, você leva um menino no clube lá, o menino tem que ser muito diferente para ficar, né, Chico? Porque que nem ele falou, a molecada já vinha antes, na época do Chess, na época de você ali. Você saía, você tava trabalhando, o cara vinha jogando domingo e levava você. Você não tá preparado nada. Hoje a família investe no menino, né?
2: É.
0: Então, né, Chess? Já é diferente, né?
2: Hoje, o que você quer dizer, eu entendi. Hoje a mídia é muito maior.
1: Maior. Hoje alcança mais longe, né?
2: Hoje alcança. Porém, quase não tem mídia pra cá. Assim, pra pegar e mandar pra algum lugar. Antigamente, quando você tava no União Madeirana, você tava na mídia, todo mundo vendo.
1: É, era uma vitrine.
2: No Mato Grosso, todo mundo vendo. Era
1: uma vitrine.
2: Movimentava ali, né? Toda a região e muita gente vinha ver. Entendeu? Hoje, quem que vem ver aqui? Se não mandar um recado para alguém fazer uma avaliação aqui numa escolinha, o nego não vem.
1: Não vem.
0: E outra, Johnny, que o X tá falando em cima, eu tô entendendo o que tá falando. Porque é o seguinte, porque chega... Mas, pô, chegou 10 moleques pra fazer o teste no Inter, por exemplo. 10 moleques chegou lá. Os 10 vai ter preparado.
1: É porque hoje todo mundo tem base.
0: Fisicamente.
1: Fisicamente tinha base. Então, era só o cara que é diferente
0: isso
1: mesmo.
0: Que dá, né?
1: Hoje todo mundo tem base, pequenininho,
0: já
1: pega
0: antes
1: base.
0: Antes não, antes levava o Johnny, né? O Johnny, eu e o Chesco. Se o seu talento fosse...
1: Diferenciado.
0: Você passava.
1: Porque né? Ninguém tinha base, né? Era tudo
0: hoje, o cara sitião,
1: né?
2: Hoje o nego jogava bola na rua, já aprendia.
1: Era a base da rua.
2: Era assim.
0: Hoje o avaliador já viu o menino aí com 8, 10 anos aí. Como é que ele dá um passe? Como é que ele dá um passe? Como é que ele define uma jogada, né, Chesco?
2: Exatamente.
0: Hoje mudou.
2: Você tem que treinar. Não adianta. Tudo é treinamento, tudo é repetição. Se você não fizer tudo aquele treinamento dia a dia, você não vai chegar à perfeição. Você não vai bater numa bola bem, você não vai ter um cabeceio bom, um domínio. Você não vai ter nada disso. Você tem que treinar. E isso é... Questão de time. Você tá num time, você tá com 11, 20 jogadores, aí você trabalha certinho, todo mundo vai fazer igual. Se você tiver com 60, 70, diminui muito a sua capacidade. Você que tá treinando, o garoto que tá treinando, para ele aprender, ele tem que estar sempre com a bola no pé. E aí é difícil.
0: O Johnny, então amanhã, então, torneio vai... E se chover amanhã?
1: Vai acontecer do mesmo jeito. Vai ter o torneio do mesmo jeito, vai ter. Domingão e segunda. Com chuva ou sem chuva, nós tá lá jogando.
0: Mas chover atrapalha tudo também, né?
1: Ah, vai atrapalhar um pouco a arrecadação, né? Futebol é jogado, né? Mas agora a arrecadação vai ser bem... Mas a pessoa quiser passar de carro, deixar o alimentinho ir embora também...
2: São Bento, né?
1: Vai ser no São Bento. 8h30, nós estamos lá já.
0: Rapaz, a gente passei no São Bento agora ali, cara. A gente tem que tirar o chapéu e dar os parabéns pro Tião também.
1: Ah, o Tião ali...
0: O Tião tava hoje ali preparando tudo ali... Cuidando, lavando os banheiros, lavando a cara.
1: Você eu fui lá conversar com ele, lá ele foi 6 horas da manhã, aí começou a chuva, ele deu uma parada. Voltou, depois da chuva parou. Ele cuida, carpe, tudo. Ele trabalha um dia no emprego dele, pra sustentar a família, e outro dia no campo. E o cara gosta. Ali o cara.
2: É do HB?
1: É o HB, o Tião é o HB. O cara é o braço direito de tudo ali.
2: O que ele tá fazendo ali
1: trabalho excelente.
2: Bacana,
1: é o trabalho.
0: O Rafael Xuxa. O coordenador de esporte me mandou aqui pra mim a rodada de amanhã. Falou assim que se só vai cancelar a rodada se estiver chovendo na hora do jogo, antes de começar a rodada. E amanhã é 8h30, digital, Vila Lordani. 10h30, um clássico, hein? Lá o Dinata é pirata, hein?
1: 10
0: é um jogo...
1: Jogo duro. E...

0: Então, fica, às vezes o cara tem intenção até de ajudar mais, né?
1: Mas as condições dele é limitada, né? Tipo, igual ele falou pra mim, a rodada é essa aqui do dia, esse time você não vai chamar, chama outro time que vai jogar lá. Ele foi me orientando umas coisas também, porque ele tá por dentro, né? Então ele foi passando pra mim as coordenadas, foi fazendo.
0: Xis, que no futebolzinho amador, que você jogou também muitos anos, lembra um time que você jogou aí que era, gostou de jogar?
2: Ah, todos os times que eu joguei.
0: Aquele nosso ia jogava os quatro irmãos.
2: É, eu. Não, só o Joãozinho que não.
0: Só o Joãozinho que não, é verdade mesmo.
2: Eu, o César e o Rodrigo. Era você, era o Rony da PAC.
0: O Inhame, o Inhame.
2: O Inhame, o. O bunda de ganso.
0: Vixe, tá? O Vidal.
2: O Vidal.
0: Meu Deus do céu, gente.
2: Hoje abraço, tá com... Vidal.
0: Hoje a bunda dele tá. A bunda dele tá com uns 300 quilos cada um.
2: O Paulinho Ceboleiro.
0: Desculpa aí.
2: Paulinho Ceboleiro. Tá. Paulinho Ceboleiro era o Nidinho, finado Nidinho, né?
0: Nildinho.
2: Aí tinha o Coquinho.
0: Coquinho.
2: Olha só o time. Aí eu joguei no Figueirense, que era... Aí você falar os nomes aqui, é piada. Key, Marcelinho, Alex, Mineirinho, Pioinho, Bigatão. O meu tio Nê, Alemão Goleiro.
0: Alemão tá lá em Dayatuba, um grande goleiro.
2: Exatamente. O Guinho, craque.
0: O Guinho mesmo. Diferenciado
2: tá
0: mesmo.
2: Tá maluca pra jogar
0: menino,
2: com
0: o Guinho? Menino Guinho tá do Palmeiras, né?
2: Tá
0: no Palmeiras.
2: Tá. Ah, se for jogar igual o pai, vai.
0: Não, é pra você ver como é que é.
2: Vai pra Europa.
0: Né? A gente começa a falar assim, né, cara, dos amadores, né? Quando, cara, saiu um campeonato aí na cidade com, um exemplo, com 10 times, acho que com uns 8 era bom, né, gente? Uns.
2: Os campeonatos, cara, antigamente era niveladíssimo. Né? Lógico, um ou outro um pouquinho melhor, mas era muito nivelado, era jogador de qualidade. Tanto que eu falei, a maioria dos caras que queria jogar profissionalmente jogava também no amador. Aí dali destacava algum tuf, um time do União, com o Matubara, com a Pratinense, com o Comercial. E aí vai. Por isso que era forte o amador antigamente.
0: Na verdade, até reforçava nos campeonatos, né? Porque às vezes tava em intervalo de campeonato, os caras vinham jogar, né, no Amador, né? É. O Jair Barbosa jogou, o Fábio jogando pro Figueirense, o Jabá, os caras do...
2: O Cássio jogou também no Figueirense. Entre outros, Maurinho. Olha o Maurinho.
0: Ah, o Maurinho foi um...
2: meio esquerda, habilidosíssimo.
0: Né? Ô, Jesus, isso que a gente... Você viveu com ele lá dentro do União, lá... É até chato ficar falando o nome do cara assim, mas como que se o Maurinho não... Não
2: ganhou dinheiro.
0: Não ganhou dinheiro na bola.
2: É aquilo que eu falei no comecinho. É questão de se vem time atrás, empresta ou vende. Não adianta ficar segurando o cara, vou utilizar ele no profissional. Não vai utilizar.
0: Não utilizou. Naquela leva lá que foi pro Vasco, lá que foi o Vandinho, foi. Acho que foi. O Maurinho tava também?
2: Não. Foi, o Maurinho é. Hoje ele tem 51, né? Então o Vandinho hoje deve ter 45, 46 anos. Então foi bem antes. Foi depois do Maurinho, no caso. Né?
0: O Maurinho é mais. Na época do Fábio, então.
2: Exato.
0: Na época
2: do meu irmão, Joãozinho. Tudo na mesma idade, 80. De 80. Então o Maurinho foi antes, né? Ele teve oportunidade. Lá na Copa Rio, o Maurinho fez uma bela de uma apresentação lá no campeonato. Mas não foi emprestado.
0: Então, cara, a gente começa a falar do União, dá saudade, sabe por quê? É, você tá falando aí, o União sempre cedeu jogadores da base da seleção, né, cara? Sempre teve, né?
2: Sempre teve. Eu peguei
0: seleção. Inclusive o Fábio foi campeão mundial, né? Juvenil, né? Sub-17,
2: no Egito.
0: Né? E o goleiro era o Júlio César, né?
2: Quem era goleiro era o Fábio, né? Titular.
0: Não, acho que quando começou, eu vi uma vez falando no podcast, quando ia começar o campeonato, parece que era o Júlio César, que era o titular, daí aconteceu um acidente lá e o Fábio sumiu e foi campeão.
2: O Fábio é o que ele é, né?
0: É, então.
2: E eu, na época, eu não fui seleção brasileira, mas fui seleção paranaense, fui campeão lá em Brasília. Na época o secretário, que é menino do esporte, era o Zico. Eu tenho uma foto com o Zico lá, cara, até hoje tá lá em casa guardadinho.
0: Caça-ponta.
2: História! Pra contar, né?
0: Caça-ponta mandando um abraço pra você aí, pra nós aqui da mesa aqui, falando que jogou com seu pai há muito tempo, que seu pai
2: foi um grande zagueiro. Era um cavalo, batia demais na bola. Onde ele chutasse e pegasse, a marca da bola ficava no cara. Jogava muito. Você tá louco.
0: Cara, agora,
2: época do salão, eu adorava.
0: Cara, agora. Acho que todo mundo fica de boca aberta, né? Como que. Um goleiro, um profissional, falei de alto nível, né? Como o Fábio, 46.

0: 16 anos jogando que joga ainda.
1: Profissional.
0: Tem
1: um cara profissional.
0: Tem explicação pra isso?
1: Abençoado.
0: Abençoado.
1: Entendeu? O cara que coloca o joelho no chão. Então, as coisas acontecem pra quem realmente quer e faz coisa boa. Então, ele é um cara abençoado, cara.
0: Porque se a gente for analisar, né?
1: Vencedor.
0: Se for analisar, tá contra a lógica, né? O cara de.
1: ele é uma pessoa a ser estudada, né?
0: Justamente, entendeu?
1: Porque realmente tá quase assim,
0: porque, na verdade,
1: quase 50 anos jogando em alto nível.
0: Não, e profissional, né, cara? Jogando uma Série A do brasileiro, um dos campeonatos mais fortes do mundo, né, cara? Né, Johnny?
2: É coisa. A gente fala, é cara que se cuida, né? Exato. Dorme cedo, família. Se fosse gadaeiro, não chegava aos 30 jogando. Mas... Goleiro é sofrido. Você é goleiro, você sabe, né, Jorge?
0: Mas o nível do que ele atua ainda é.
2: Isso que. Como a gente fala, é cara que se cuida, né?
0: A explosão de bola, né? O tempo de bola.
2: Mais velho fica bom, né?
1: Mas é mérito dele. Isso é totalmente mérito dele. É um cara que se cuidou a vida inteira, sempre na igreja, ajudando as pessoas, porque ele é um cara que ajuda mesmo. Ninguém sabe, mas ele ajuda. Né? Então, tá aí, ó. Na história mundial.
0: Poxa, deixa eu falar um negócio pra você aqui. Você, Roger Barbosa era da sua época?
1: Lógico.
0: Foi um desperdício.
1: Ele foi vice-campeão. Quer dizer, eu fui vice-campeão com ele, né?
0: Deixa eu falar pra você.
1: Que jogava muito contra o Curitiba de Aspinati.
0: Foi um desperdício, foi?
1: Sim. Ele jogou um time grande, né? Jogou no Curitiba.
0: Porque, rapaz.
1: Ele ganhou o dinheirinho dele, agora não sei se ele
0: guardou, né? Sim, de talento, né? Porque eu lembro, velho, quando o Alex foi pro Palmeiras, o Curitiba veio buscar ele aqui no União pra substituir o Alex, né, cara?
1: Exatamente.
0: Rapaz, e eu lembro até que ele fez um gol, não sei se foi no campeonato que a FBS fazia, deu contra o Bahia, um golaço que ele fez, deu. Todo mundo lá, de repente o cara não.
1: Ah, teve algumas garrafas, né? Na vida dele aí que atrapalhou um pouco. É, mas jogava o fino da bola, rapaz. Jogava, tinha que ver. Jogava de um cara, você pegava, dominava a bola, Luz, Jorge. Mas tocava nele, ele protegia com aquela elegância que ele jogava, né? E fazia a jogada e era bonito de ver.
0: Tinha muita qualidade, né, cara?
1: Muito.
0: E hoje ele é de Jacarezinho, né?
1: Então, ele é, conversei com ele ontem, ele tá em Ourinhos.
0: Então, mas é da região de Jacarezinho, né? Sim. Então, mas cara, esse cara foi um desperdício, hein, cara? Que talento tinha, cara.
1: Mas é aquilo lá que você falou, é ele que. A escolha sempre é da gente.
0: Ô, John, então chegando ao fim do programa aqui, passou voando aqui uma hora aqui, ó. E quais as suas considerações finais aí pra amanhã aí?
2: Tá, então. Eu quero que todo mundo, pedir a presença de todo mundo, população aí, Banas e região, possa comparecer lá pra assistir ao nosso evento aí. Que leve aquele quilinho de alimento aí, solidário aí, pra tá ajudando aí. Que o futebol também é um ato de amor, mas ajudando o próximo, né?
0: Johnny, muito obrigado pela sua presença aqui, esclarecendo aí sobre amanhã o torneio Vicente, né? Um abraço. E o Chesco, a hora passou rápido, uma hora rápido. A gente falou mais de profissional, mais de básico que do amador, né? Quer agradecer alguém, Chesco?
1: Não, primeiramente agradecer o convite, né? Seu. Mandar um beijo também hoje, lembrando que hoje é aniversário da minha filha. Fazendo 29 anos, filha, parabéns. Papai te ama. Muita saúde, muito sucesso na sua vida, tá? E desejo uma ótima tarde para todos os ouvintes aí. E agradecer o convite, senhor.
0: 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Escapamento. Próximo sábado, das 12h10 às 13h10, mais audição de Leandro, Flamador Urbanista e Região. Um abraço e até lá.

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0: duro dessa música aqui, cara. Que a história maltrata demais o coração.
1: Maltrata demais.
2: Amplificador!

Sejam bem-vindos, Guilherme Benuto em casa!

0: Bom demais!
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0: honra, meus amigos.
1: Deixa eu dar um abraço.
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0: Se aceitar assim, a gente já começa a namorar agora.
1: Esse é o Clube do Araújo!
0: Tiaguinho!

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4: 2:05.

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em Bandeirantes. 29 graus. Em Bandeirantes, 29 graus.

0: barulho pra ela, gente. Canta muito!
1: Maravilhosos! Beijo!
2: Em Bandeirantes, 29 graus.
3: Bora de música nova! Bora, sucesso! Chanta pra nós aí!

0: Fernando de Sorocaba. Muito obrigado, que honra, velho.
1: Moçada, parabéns, palmas pra ele.
2: Obrigado aos meninos, tamo junto, tá?
0: Que sonho, que sonho que vocês realizaram pra nós hoje, viu?
3: Que Deus abençoe essa voz, tá bom? Sucesso.
0: Obrigado, meu irmão.
3: Parabéns, irmão.

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6: Gente!

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0: Se você estiver com a pessoa que você ama, com alguém da sua família, abraça agora e diga pra essa pessoa o quanto você ama ela.
2: Não tem jeito, né? Família é tudo, né, parceiro?
3: Estou...

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0: 3:56.
1: Coração de rua.

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3: Estúdio Casa, 4 horas e 4 minutos.
4: Boa

0: Obrigado.
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Obrigado, meus irmãos!

0: Brasil, Natanzinho Lima!
1: Cara, obrigado mais uma vez, viu?
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0: contramão pra 90 que nós dá conta.
1: Esses rodeios que eu gosto de...
0: Valeu, Neto Henrique!
1: Bom demais,
2: meus irmãos. Muito obrigado, viu? Deus abençoe vocês, viu?
0: Tamo junto, Deus abençoe.

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0: Muito obrigado. Samuel.
1: Samuel.
0: Rosa.
2: Valeu. 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
12: Estúdio Casa, 7 horas e 3 minutos.

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0: E aí, Ícaro? Bora começar de novo?
1: Ai, amigo! Sextou!

0: Acabou que não tá preparado, ela arreia, viu?
1: Arreia.
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4: Estúdio Casa, 7:36.
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1: 8 e 1. 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

0: Bandeirantes, 23 graus.
1: O dó menor é o tom da boate azul, pra quem não sabe. É o tom da boate azul. É a história que ele chegava no boteco e pedia o dó menor pro cara tocar a boate azul pra ele. E quando fechava o boteco, ele procurava outro boteco que tinha um músico tocando pra ele tocar o dó menor e cantar. Tá bom? Essa é sofrida! Canta comigo.

0: Obrigado, Léo Júnior.
1: Meu irmão, Deus,
2: demais,
1: Deus te abençoe.
0: Nos abençoe vocês. Obrigado por tudo.
1: Honradíssimo de ter sido convidado, ainda mais para cantar em Araçatuba. Eu nasci em Araçatuba. E o nosso primeiro DVD em 2012 foi gravado aqui no Quarta Avenida. Olá em casa e várias músicas, graças a Deus. Então, Araçatuba é pé quente. Se prepara que você vai viajar o Brasil agora, meu irmão.
0: Se Deus quiser, meu irmão.

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9: Em Bandeirantes, 23 graus.
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0: depois
1: bora.
0: Você bate.
1: É, bora, bora, bora.
2: Agora, bem no finalzinho da tarde, já chegando à noite, Kelvin, na beira de um lago, a gente escreveu essa música.
3: Assim, ó.